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Guns Planes. E tá curtindo as melhores aí no domingo à noite? Que tal se eu te falar que daqui a pouco entram no ar as velhinhas que todo mundo gosta? 10 da noite tem baú e a sua chance de ouvir aquele som que faz tempo que você não curte e pedir pra tocar a sua também no 11 983 40 8000, WhatsApp da Mix. Capricha aí no pedido, viu, bom?

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0: saem as novinhas pra desfilarem as coroas. Sim, a partir de agora, durante uma hora, você vai conferir as melhores músicas de todos os tempos da nossa programação no Baú da Mix. Tô vendo aqui que só tem clássico e você pode participar nas redes sociais e indicar pra gente o som que você quer ouvir aqui, tá? No Instagram, no WhatsApp, tá valendo. Aumenta o volume, que essa aqui você vai curtir.
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Remix, o som da Alanis Morissette, lá do álbum Jagged Little Pill, de 95, Ironic. É a Mix trazendo de volta aqueles grandes sucessos que fazem parte da história da sua vida. Agora você lembra dessa aqui, ó?

Mix essa pra você que viveu os anos 90 daquele jeito, né? NSYNC, bye, bye, bye. Quanta saudade, fala aí. É o baú que continua até as 11. Tem mais uma pra gente curtir aqui. Se liga nesse som. O baú da

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0: Mix, muito boa noite. Como é que estão as coisas por aí? Tudo bem? Bora lá começar mais uma edição do Mix Acústico. Hora da gente curtir os sons que você mais gosta na programação da Mix de um jeitinho diferente. Versões desplugadas. Por aqui é só banquinho e violão. E claro que você pode indicar sua música acústica pra ouvir aqui na Mix também, nas redes sociais ou no WhatsApp. Bora começar muito bem aqui, vai.
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0: Esse foi o som do James Morrison com Broken Strings pra fechar mais um mix acústico, onde você conferiu aqueles sons que todo mundo gosta, que você ouve o dia inteiro na programação da Mix, só que de um jeitinho diferente, né? Tudo banquinho e violão. Obrigado aí pela audiência, valeu galera. No comecinho da sua manhã tem mais.
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Mix, essa é a Billie Eilish, Birds of a Feather. É o domingo à noite da Mix com os sons que você gosta de ouvir, um atrás do outro pra você. Falar nisso, daqui a pouco, meia-noite, tem No Break. É a sua chance de entrar bem, com pé direito na segundona, com os melhores sons da playlist da Mix, sem parar, uma atrás da outra. Não sai daí.

são 2 horas de música sem comerciais no meio. Aproveita pra dizer pra gente aqui qual som que você quer ouvir na programação da Mix. Manda pelo Insta, no Twitter, no WhatsApp. Fica à vontade, que aqui é você quem manda. E aquelas 2 horas de música continuam. Mix, no break.

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2: Mix, se prepara, agora tem Super Mix. A gente vai conferir uma atrás da outra. Só música legal, só música boa. Então aumente o volume nesta madrugada. Tá no ar, mais um.
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1: 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Então continua por aí curtindo. Este é o Super Mix.
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0: Conte ao primo pobre. Pergunta da Yara, de Manaus. Olha, eu fiz uma dívida de 15 mil no cartão escondido do meu marido, comprando coisas pra casa e roupas. A bola de neve cresceu e eu não consigo mais pagar a fatura. Como é que eu conto isso pra ele sem acabar com o meu casamento?
1: Yara, vamos lá. Quitar essa dívida pode dar trabalho, mas a gente consegue resolver. Agora, quebra de confiança pode ser um problema bem maior. Tem um conceito chamado infidelidade financeira, que é quando o homem ou a mulher começa a esconder as coisas do cônjuge. Pode ser dívida escondida, gastos escondidos, dinheiro que você ganha e não conta. Eu sei que é chato, difícil, mas um relacionamento saudável tem que ter amor, respeito e confiança. E se você der espaço pra mentira, você pode perder essas três coisas entre vocês, tá? Minha sugestão: você vai sentar, conversar, dizer humildemente que errou e se preparar, porque é totalmente compreensível se o seu marido ficar nervoso. E seria a mesma coisa se fosse um marido escondendo algo da esposa. Cônjuge nenhum vai gostar de saber de uma bucha dessas. Então, baixa a bola, humildade, admite que você errou e se esforce pra reverter essa situação com renda extra e economia. Tenta chegar já com um plano pra tentar resolver isso, que inclua esforço de ambas as partes, vocês são um casal, mas principalmente da sua, que foi quem fez essa besteira aí, tá? Isso aí vai mostrar humildade e responsabilidade. E se você chegou a esse ponto por gastos descontrolados, você tem que estudar sobre mentalidade financeira, Yara, pra não errar mais nisso aí, tá? Coragem agora pode ser doloroso, mas vai evitar que o problema aumente ainda mais e acabe com a confiança entre vocês.
2: Se você tiver alguma dúvida, manda uma mensagem pra gente no WhatsApp da Mix, 11 98340 8000, e me segue nas redes sociais, Primo Pobre no YouTube e @EduardoFeldberg no Instagram.

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0: áudio dizendo o seu nome, a cidade onde você mora e o som que você quer aqui no 11983408000. E a primeira participação de hoje é a pessoa que não tem tempo pra gastar não, viu? Tá no gás já, né? Isso?
1: Bom dia, Rádio Mix. Toca Guns aí, meu filho. Segunda-feira, vambora.
0: Vai, dá um play logo aí.
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fazem parte aqui da Rede Mix. A Raquel tá em Goiás, tem o Samuel de Santa Catarina, o Rony tá nos Estados Unidos, hein? Muito bom saber que você foi para um outro país, mas levou muito do Brasil aqui através da Rádio Mix, né, Rony? Obrigado, tá? Aliás, você pode ouvir a Mix pela internet, né? Aplicativo da Mix de graça, radiomixfm.com.br, em qualquer lugar do mundo. O Gabriel tá em Ribeirão Preto, no trabalho, dando duro, como ele disse aqui, e tá junto com parceiros aqui, Chloe,

0: você quer ouvir hoje? 11 9 8340 8000, pedindo chegando agora de Fortaleza, hein?
1: Bom dia, Rádio Mix. Aqui quem tá falando é Isabel Dantas, de Fortaleza, Ceará. Toca aí Lady Gaga, Telefone. Adoro a Rádio Mix, a melhor do mundo.
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0: pode entrar aqui a qualquer momento, hein? 11 98340 8000. E agora, um pulinho nos anos 80, é isso mesmo?
1: Fala, Mix, bom dia, aqui é o Guilherme, de Santa Fé do Sul, interior de São Paulo. Toca pra nós, The Old Shield, Your Loss.
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0: 24 é o Outfield Your Love.
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0: Mix. Intervalo rápido e a gente volta já, hein?
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0: 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Mix agora 8:30.

0: nós vamos ouvir agora, hein?
1: Bom dia com a Mix, manhã maravilhosa, é a Alessandra Ribeirão Preto e eu quero ouvir Kiss Forever.

0: você dizer a música que você quer. Você pode entrar no ar a qualquer momento, já pensou nisso? Então a gente confia demais no seu bom gosto. Estamos esperando sua participação aqui no 11983408000.
1: Bom dia, Rádio Mix. Aqui é Kennedy do estado de Goiás. Queria pedir a música Deixe-me Ir com o Maneva. Valeu!

0: trazendo o seu nome, a cidade onde você mora e o som que você quer aqui no Zap da Mix. 11 98340 8000. Pelo que eu tô sabendo aqui, essa vai arrepiar,
1: hein? Bom dia, bom dia, bom dia. Secundou, hein? Bom início de semana aí pra todos. Aqui Vanilson, motorista de aplicativo em Maringá, no Paraná. Vou pedir aí a música Thriller do nosso rei do pop, Michael Jackson. Tamo junto, Rádio Mix.
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0: Mix agora 7 para as 9, essa risada é clássica, né? Michael Jackson, Thriller.
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0: Fechando muito bem o programa, obrigado a você que ouviu, você que participou, dá um gostinho de quero mais.
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0: Fechando muito bem o programa, obrigado a você que ouviu, você que participou, dá um gostinho de quero mais, né? Ainda mais, e tipo, né? Brasil.

0: nova turnê começando em São Paulo. Para conferir o novo clipe dela, vai no nosso site radiomixfm.com.br.
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0: Mix agora 9h26, é o som de Bun Funks in Harmony, I Tried.
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2: 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Eu sou o Diego Barone, de volta aqui na Rádio Mix, e essa série que eu vou te indicar vai fazer você me xingar. Afinal, você não vai querer fazer mais nada da vida e só ficar assistindo. Eu tô falando de Parcenas no Crime, do Prime Video. Uma mistura de comédia, ação, investigação e, acima de tudo, uma história de amizade entre a Judite, uma assassina habilidosa que trabalha para uma agência secreta e, preciso dizer, vê-la em cena é hipnotizante, e a Debbie, uma mulher inteligente casada com um político suspeito. Aliás, a trama começa justamente com algo grave que esse cara fez aí e que vai desencadear uma sequência de acontecimentos que vai mexer com as duas protagonistas a ponto de deixar a amizade em risco. Além de segredos guardados, mafiosos tentando matá-las, fantasmas do passado, e inclusive essa produção usa de forma brilhante o recurso do flashback, viu? A série Parcenas no Crime, do Prime Video, é muito bem amarrada logo no começo, tem um ritmo impecável e jeitão de cinema, e é uma viagem pelo mundo também. Teve uma coisinha do final que eu não gostei, mas entendi o porquê, ou seja, até quando parece desagradar, a série acerta. Então, recomendo demais.
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0: peças foram três das mais pedidas por você em 2002. A qualquer momento tem mais.
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0: Mix e o Green Day, Basket Case. Faltando 3 minutos pra uma, já tem o Super Mix.
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0: já já tem Super Mix chegando, então segura.
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2: E aí, o novo filme de Resident Evil, baseado na famosa franquia de games que já está em cartaz nos cinemas, é bom? Então, se você já jogou esse jogo alguma vez, vai reparar que tem algumas diferenças que podem incomodar, mas esse filme consegue reproduzir de forma brilhante a experiência de jogar Resident Evil, como a câmera em primeira pessoa, o personagem principal economizando balas, o que nos leva a quem nunca jogou. Se é o seu caso, não precisa ter jogado pra gostar, porque você vai encontrar um filmaço de terror de dar pulos na cadeira mesmo, com um visual incrível e criaturas muito bem feitas, e usa de forma inteligente alguns elementos da trama original. Na história, o entregador precisa levar uma encomenda ao hospital e no meio do caminho se depara com um surto de um vírus mortal, e aí é uma luta por sobrevivência. Apesar do roteiro surpreender, o protagonista podia ser mais interessante e o final vai dividir opiniões, mas eu recomendo o filme Resident Evil em cartaz nos cinemas. Eu sou o Diego Barone, apresentador da Rádio Mix, especialista e fã de filmes e séries, e comigo você não perde tempo procurando o que assistir no cinema ou no streaming.
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1: Mix agora 3:02. Está começando mais uma edição aqui do Super Mix. São os 40 minutos de música sem nenhum intervalo. Começando agora, né? Na sua segunda da tarde. 40 minutos só de som.

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2: Mix agora 3h38, encerrando aqui com Just Jane B. Price Tag. 40 minutos de música sem nenhum intervalo. Foi bem, né? Isso foi o Super Mix.
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1: Pergunta do André de BH. Primo, o que é mais pobre? Ter pouco dinheiro ou gastar dinheiro que você não tem pra parecer rico?
2: André, primeiro a gente tem que definir o que é ser pobre. Tem um monte de definição, mas pra mim, pobre é a pessoa que tá toda endividada, não tem nenhum dinheiro investido e trabalha o mês inteiro só pra pagar conta e boleto. Agora, olha isso. Eu conheço gente que tem uma renda familiar de 5 mil e não tá nessa condição. A pessoa não tem dívida, tem uma graninha investida e consegue ter uma vida simples, modesta, mas em paz. Mas eu também conheço gente que tem uma renda familiar de 10, 12 mil, mas tá toda endividada, não tem patrimônio e vive agoniada e deprimida com as faturas do cartão e empréstimo. Pra mim, o segundo caso é mais pobre que o primeiro. E além da questão financeira, eu te pergunto, quem é mais pobre de espírito? A pessoa que tem uma vida simples, mas em paz, ou a pessoa que vive agoniada, se afundando nas dívidas pra tentar parecer rico? Esse tipo de gente, muitas vezes, vive uma mentira, uma farsa, né? E pode ser por falta de personalidade, inclusive, tá? Ela não sabe quem ela é e ela vive tentando viver pra atender as expectativas dos outros e da sociedade de modo geral, né? Então, tem gente que gasta tanto dinheiro pra parecer rico que acaba não sobrando dinheiro pra enriquecer. Eu não acho vergonhoso uma pessoa ganhar pouco, mas eu acho vergonhoso quem gasta dinheiro pra parecer uma coisa que não é e ser um eterno dublê de rico.
3: Se você tiver alguma dúvida, manda uma mensagem pra gente no WhatsApp da Mix, 11 98340 8000. E me segue nas redes sociais, Primo Pobre no YouTube e @ Eduardo Feldberg no Instagram.
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0: Mix agora 5:04, começando mais uma edição do Top Mix e as mais legais, as mais pedidas durante toda essa segunda-feira. Você que participa

0: 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Mix agora 5:10. Vamos lá voltar ao ano de 2002 e recordar um grande sucesso desse ano, que foi o som do Coldplay de Scientist. Ouve aí.
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1: Mix agora 5h22 e a música número 1 de hoje, Taylor Swift, On Fate of a Filha.
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1: Está chegando um filmão nos cinemas, foi divulgado o novo trailer do filme Prime Time. O longa estrelado pelo ator Robert Pattinson é baseado num caso real. A história é de um jornalista que cria um programa que tem o objetivo de atrair e expor na TV criminosos sexuais que tentam se encontrar a sós com crianças e adolescentes. O programa se torna um grande sucesso, mas o jornalista acaba sofrendo graves consequências por conta disso. O filme Prime Time deve estrear nos cinemas americanos ainda neste mês. No Brasil, por enquanto, o longa não tem data de lançamento oficial, não. Mas, claro, sabendo, a gente conta pra você, fechou? Pra saber mais, radiomixfm.com.br, cola por lá, tem muita coisa bacana.
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0: 8. E o que que aconteceu, galera? Eu dormi 4 horas. Fui passar um café. Peguei um negocinho, coloquei o filtro, coloquei o pó. Tô lá passando café, olhando, que eu gosto do processo, né? De repente, a Debbie, minha esposa, olhou pra mim e falou assim: amor, o que que você tá fazendo? Eu tô passando um café. Não tinha xícara.
1: Mentira.
0: Tira o som. Não tinha xícara.
1: Como assim?
0: Eu estava passando o café em cima da pia, caiu todo o café.
1: Não, mano, posso te consolar?
0: Eu tô muito mal com
1: isso. Posso te consolar?
0: A minha mente me boicotou.
1: Então, mas posso te consolar?
0: O quê?
1: Outro dia eu também fui fazer café, né?
0: E aí?
1: Só que assim, a gente tem a cafeteira, né? Aquela que você põe ali o coador, aí você põe o pó de café, aí você coloca a água, aí você liga e só espera.
0: Ah, o coador é melhor, né?
1: É, não sei. É melhor?
0: Eu gosto, cara, que é mais forte. É mais forte.
1: O café. Só que aí, eu ali sentado esperando, a Luninha: e aí, amor, o café tá pronto? Eu falei: era pra estar. Aí ela olhou assim pra mim, olhou pra cafeteira, ela
0: você
1: falou:
0: não ligou?
1: Mas olha, esse café não vai ficar pronto é nunca. Mas eu falei: por quê? Ele falou: seu solo pôs água.
0: Ah, muito bem. Yas, vem cá, qual que é pior? Passar o café sem a xícara e transbordar na pia, ou não colocar água? Colocar tudo, menos a água. Gente, qual que é pior?
2: Os dois são...
0: Ai, que tristeza.
1: E você já teve aquele caos que acontece assim? Você tá saindo ali todo acelerado de casa e você fala: meu Deus, eu tô com a impressão que eu tô esquecendo alguma coisa. Aí você sai de casa, aí você fala: não, tem que voltar, mas tem que voltar porque... cara, eu tenho que voltar porque eu esqueci meu telefone. Aí a tua esposa olha pra você: o seu telefone está
0: na sua mão,
1: cara!
0: Pois é, lá em casa eu coloquei a fechadura eletrônica.
1: Pra não esquecer mais a chave, né?
0: Ah, adivinha?
1: Você esqueceu a senha.
0: Eu não sei a senha, eu esqueci. Fiquei trancada pra
1: não,
0: fora.
1: Não, mas peraí. Você tem que se ajudar.
0: Nossa,
1: se você esquece a senha, esquece a chave, perde as coisas, põe ali uma que você vai colocar lá digital. A não ser que você perca o seu dedo no meio do caminho.
0: Meu Deus,
1: né?
0: Pelo amor de Deus. Você tá falando que eu não posso perder meu dedo.
1: Não. Que o dedo, o quê?
0: Pelo amor de Deus.
1: Como é que você vai apertar os botões aí?
0: Bate na madeira, exato.
1: Como é que você vai levantar o microfone?
0: Como eu vou apertar os botões ali?
1: É, pô, os dedos são necessários.
0: São necessários, são 10 e poderiam ser mais, entendeu? Gente, ah não. Hoje eu dormi pouco. O carro que dormiu pouco, que ele tá com o braço só, fez cirurgia. Ou seja, quanto menos a gente dorme, menos a mente funciona.
1: Eu
0: a
1: acho...
0: mente já não tá funcionando muito
1: não,
0: bem,
1: não,
0: né?
1: Peraí. Você dormiu pouco hoje?
0: Dormi muito
1: Puta,
0: pouco.
1: Puta, prepara que hoje tem bobó.
0: Mano, hoje
1: tem
0: vai dar bobó.
1: Cara.
0: E aí, quando eu soube que o tema de hoje era sobre a mente, com os mentalistas, eu falei: mano, não é possível. A vida imita a arte imita a vida. Logo hoje, eu normal, eu já sou lerda. Sem dormir, eu nem sei onde a gente vai parar com o programa hoje, porque eu sei que os mentalistas, os nossos convidados de hoje, eles pregam algumas peças, eles brincam com a mente, eles testam a mente, e hoje a gente vai falar sobre isso no programa. Vai ser muito da hora,
1: vai
0: cara.
1: Vai ser da hora. Será que eles conseguem me hipnotizar pra, de repente, eu imaginar que eu tô com o braço... Então, eu vou tentar fazer eles me hipnotizarem pra, tipo assim, eu não tô mais com o braço operado, tá tudo bem, eu não tô sentindo dor, tá tudo normal.
0: Bem dormido. Ô, Caco.
1: Bem dormido. Você vai dormir. Giza, vem aqui agora, encosta aqui. Você vai dormir agora.
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1: Mix são 6 e 6, Cristina Perry, Steve Kazee, A Thousand Years. E hoje, pra começar a semana, Caco, bem dormido, acorda. Assim, pronto, Caco, volta.
2: Não, já acordei, peraí.
1: Caco, a gente já é louco. Com TDAH fica pior. Com
2: pior.
1: Rede social, nossa, piorou.
2: Meu Deus.
1: Sem dormir, o que, que vai ser da gente?
2: Olha, a bola vai ficar quicando, porque eu tenho certeza que os nossos convidados vão saber aproveitar muito bem esse momento.
1: Mano, eles são muito bons. Eu falei os mentalistas no início do programa, né? Então, com vocês, Beto Parro. É isso mesmo?
3: Sou
1: a pronúncia?
3: Beto Parro, sim.
1: Beto Parro, muito bem, seja bem-vindo.
3: Obrigado.
1: E Rafa Moritz.
3: Pode ser Moritz.
1: Moritz. É Moritz?
3: Moritz. Eu sou Moritz, mas...
1: Ah, então tá bom,
3: depende,
1: tá ótimo.
3: Depende de onde eu tô no mundo, né?
1: Quando o nome é internacional, a gente fica com dúvida, né, Caco?
2: É.
1: Você acha que Gisele tem problema com pronúncia? Caco, não tem.
2: Caco.
1: A gente é muito brasileiro.
2: É um nome muito brasileiro, né, cara? Inclusive, dá pra ter aquela confusão, né? Que quando vai falar Caco, a pessoa escreve com KK ou é com CC.
1: É, exato.
2: A gente gosta de confundir.
3: Mas quando você vai viajar e você pede um café nessas coisas, tem que dar o nome na gringa?
2: Não, porque se eu falar meu nome real, aí que complica mais, né?
3: Você fala
2: aí a pessoa fala assim, Ronaldo! Não! Eu falo Conrado! Ah!
1: É verdade.
2: É, então aí você tem que falar logo, é Caco. Aí fala, entendi.
1: Conrado!
2: É, pode crer.
1: Gente, os mentalistas, eles são psicólogos, né? E eles são especializados em, obviamente, né, a psicologia comportamental, organizacional e gestão de negócios e mentalistas. Chegamos à palavra que pra mim é muito nova. E eu acho que pro Caco também, né, Caco?
2: Também.
1: Mentalista, o que é um mentalista?
2: Verdade, vocês podem explicar pra gente, pra nossa audiência?
1: Mentalista, é diferente da psicologia, assim.
3: Vamos. Na verdade, o mentalista, ele não tem necessariamente a ver com o psicólogo. Então tem duas definições que a gente gosta de dar pra separar, pras pessoas entenderem. Uma é, dentro do universo da psicologia, tem um conceito chamado mentalismo, que ele explica as coisas que a gente faz por meio das nossas causas internas.
1: Nossa.
3: Ou seja, você faz o que você faz porque você pensa como você pensa. Então é uma abordagem da psicologia que diz que a gente faz coisas baseado no que a gente pensa. O mentalismo que a gente faz, que é dar o nome Os Mentalistas da dupla, ele é uma espécie de um ilusionismo da mente. Então a gente mexe com as mesmas técnicas que os ilusionistas mexem, só que a gente faz isso com a mente das pessoas ao invés de com os objetos. A gente não faz coisas levitarem nem desaparecerem, a gente
4: tem
3: faz
4: mais
3: coisas...
4: a ver com o controle de atenção das pessoas. Então onde é que tá a sua atenção? E enquanto você tava com atenção numa coisa, a gente foi lá e a gente fez alguma coisa, uma ilusão psicológica acontecer.
1: Caramba.
4: É. Então esse mentalismo é um mentalismo de ilusionismo, é uma forma de arte. Enquanto que o mentalista da psicologia é uma forma de pensar o comportamento humano. A gente
1: Caramba.
4: É meio os dois, né?
1: Hoje. Mas assim, vocês já se conheciam na época da faculdade e eu queria saber quando que aconteceu pela primeira vez que vocês falarem, nossa, conseguimos, vamos trabalhar com isso. Quem foi a vítima, sabe?
2: Nossa, boa. Que boa pergunta.
5: Foi o professor na hora de dar nota, entendeu? Ele falou, vem cá, agora é um A, vai escrever um A mais.
1: Vocês já se conheciam, então?
3: A gente se conheceu no primeiro ano da faculdade aqui em São Paulo, a gente fez psicologia aqui na PUC de São Paulo. E quando você entra na faculdade de psicologia, não sei quem tá ouvindo agora que faz ou vai fazer psicologia, concorda, mas normalmente as pessoas pensam em fazer clínica, né? Então você entra pensando no trabalho.
1: Quer ajudar os malucos do pedaço, pode, gente, né?
3: Exato, né? Na psicoterapia e tal. E aí quando eu entrei, o

0: Rafa também, em 2003, a gente ficou muito amigo, né? A gente, enfim, era da panelinha. Tinha poucos homens, né, no grupo da psicologia. É, então a gente era da mesma panelinha. E aí a gente tinha esse hobby que era a mágica. A gente gostava da mágica mesmo, tradicional, com cartas e tal. E aí depois que a gente se formou, que a gente foi conhecer o mentalismo e a gente tinha um desejo muito grande de falar sobre psicologia pro público em geral. A gente queria, né, a gente pensou, vamos escrever um livro com, né, de um jeito mais assim palatável, para as pessoas entenderem sobre tudo que a gente estuda na faculdade, só que no dia a dia.
1: E então, o entretenimento é uma forma de chegar em muita
0: exatamente,
1: gente, né?
0: Exatamente.
2: Tem esse lado de fazer uma coisa que é interessante ou que mexe um pouco com comédia, que faz as pessoas prestarem atenção em uma coisa e irem absorvendo, quase como efeito colateral, mas é o contrário de efeito. Qual é o contrário de efeito colateral?
0: Lateral? Não, não sei. Efeito frontal.
3: Ou efeito direto, né?
2: É que assim, aí você tá falando de uma coisa, fazendo um negócio divertido, e as pessoas estão aprendendo algo sobre o próprio comportamento. Então a gente achou que usar o mentalismo, que é essa forma de ilusionismo, para falar sobre o comportamento humano, era um jeito de que as pessoas pensassem sobre por que que eu faço o que eu faço, sabe? Por que que eu escolho casar ou comprar uma bicicleta, né? Exemplo clássico. Ou por que que eu escolhi essa roupa hoje? Ou por que que então, não, hoje eu não vou tomar mais café porque eu já passei da conta, ou não, hoje eu preciso tomar mais café, ou hoje eu falei que eu não ia tomar mais café, mas eu tomei.
1: Por que que a gente não controla a nossa mente?
2: Isso! Então, essa é uma pergunta muito importante para a psicologia, e ficar falando psicologuês nem sempre chega nas pessoas que precisam chegar.
1: Caramba,
2: então, a gente bolou uma peça de teatro para falar sobre isso, usando o mentalismo. E aí, isso foi lá em idos de 2016.
0: 2016, foi a primeira experiência prática, né, do mentalismo no palco que a gente teve.
1: E aí, genial.
2: Virou essa peça de teatro e virou nosso trabalho.
3: E como vocês mexem, né, com essa questão da percepção, de você entender o porquê você faz as coisas, porque na verdade tá tudo dentro da sua cabeça, né? Na verdade, uma reação daquilo que você já tem no seu cérebro. Vocês conseguem fazer com que as pessoas mudem, por exemplo, o foco delas para as coisas que elas precisam realmente? Por exemplo, uma pessoa que tem uma extrema dificuldade em ler e decorar uma página, aí entender o porquê que ela tem essa dificuldade e conseguir achar um caminho, né, dentro da psicologia para fazer com que essa pessoa realmente foque naquilo que ela precisa fazer. Existe essa aplicação do mentalismo?
0: Do mentalismo especificamente, não. O que a gente faz é a gente alerta e informa as pessoas sobre esses recursos que existem. Então a gente faz uma coisa que é mais de divulgação, né, da ciência, da psicologia. Mas isso certamente no contexto clínico é feito e é possível. E o nosso papel muitas vezes é direcionar para dizer assim, olha, para isso existe esse tipo de técnica, né? Então, para esse tipo de problema, para esse tipo de questão, de necessidade, existem sim abordagens e técnicas dentro da psicologia que podem ajudar. E a gente fala sobre isso, né? Tanto nas palestras quanto no teatro, enfim, para que as pessoas, para que isso seja popularizado. Acho que essa é a nossa intenção.
3: E acho que até, pelo que eu tô entendendo aqui, é vocês brincarem com certos gatilhos. E a pessoa começar a entender certos gatilhos, talvez?
2: Pode entender que existem gatilhos. Isso é a parte principal do trabalho. É assim, eu achei que eu ia pensar um exemplo que a maior parte das pessoas pensa. Que é assim, hoje eu vou começar a dieta. Ou vou começar a me exercitar.
1: Para, você tá me humilhando.
2: Não.
1: Você tá falando tudo que aconteceu hoje, que não aconteceu. Ó, que doido.
2: Mas então eu vou pegar então, esse
1: vai,
2: exemplo.
1: Pode ir, vai.
2: Vou pegar
1: vai
2: esse
1: até
2: exemplo.
3: Eu já falei pra Giza, quando ela pensar em não ir, ela não tem que literalmente ir.
1: Ele falou de mim.
2: Boa. Mas não é. Mas foi assim, piorando. Qual é a dificuldade que a gente sente quando a gente vai dormir, a gente fala, amanhã começa, alguma coisa, amanhã eu vou
1: dieta,
2: ler aquele livro que tá na minha cabeceira, que eu não consigo começar a ler, né? Então amanhã vai começar, e aí a gente chega amanhã e o livro não começa, né? Ou a dieta não começa, ou o exercício não
3: começa. Ele não começa sozinho a se ler, né?
0: Tem isso. Esse problema
2: e aí,
0: também.
2: A gente começa a entender que tem gatilhos à nossa volta, que é, por exemplo, enquanto você estiver com o celular do lado da cama competindo com o livro,
1: acabou,
2: você aprende com o seu comportamento que entre celular e livro, a sua mão vai no celular.
3: É recompensa rápida, né?
2: Isso. E a gente evoluiu pra ser um ser que precisa de recompensas rápidas. Isso ajudou a gente a sobreviver. Mas e hoje em dia, né? A gente precisa de recompensas um pouco mais tardias, jogar pra longo prazo. Então, como é que a gente se ajuda a colocar esses gatilhos? Isso na psicologia a gente chama de autocontrole. Autocontrole a gente pensa que tem que ser força de vontade. Eu não vou comer mais um chocolate.
0: Eu vou sentar na frente do pudim, mas não vou comer mais uma fatia.
2: Ou eu vou deixar amanhã, eu vou colocar, não vou nem colocar despertador, eu vou acordar cedo porque eu sou assim.
1: Não, né?
2: Autocontrole é colocar o despertador. Autocontrole é você não comprar a sobremesa no supermercado se você tá querendo não comer a sobremesa. Então, sacar que tem gatilhos à nossa volta que fazem a gente se comportar de algumas formas é tirar da nossa cabeça a razão do nosso comportamento. É colocar o mundo inteiro influencia a gente e a gente influencia influencia outras pessoas. E saber isso é muito interessante, muito importante. E o mentalismo é uma boa forma, assim,
1: pra fazer. E hoje isso. A gente vai se aprofundar um pouquinho no mentalismo. Eles vão fazer dinâmicas na live. Então eu já quero fazer um convite pra você que tá ouvindo o programa. Se der, porque a gente sabe que tem muita gente no trânsito, entra em youtube.com/@mixtudonamix, que a gente tá aqui ao vivo. Então tem algumas dinâmicas que precisa, né, do vídeo. Eles vão fazer, mas a gente vai trazer outras dinâmicas aqui também só pro áudio, pra todo mundo participar.
0: Perfeito.
1: Vai ser muito louco. Enquanto isso, se você quiser interagir com os mentalistas também, manda aí no @mixtudonamix, que é o nosso Instagram, manda no meu no giza.on, porque minha mente é assim. Assim como? Manda pra eles que eles vão responder, cara. Tá, porque bom. A mente, cara, mano, a mente só engana, né, Caco?
0: É, tem hora que ela atropela a gente,
1: ela,
0: né?
1: Ela atropela, eu acho que todo mundo passa por isso. Então, bora mandar perguntas. Vamos fazer alguma dinâmica na live, só pra gente entender mais ou menos como que funciona o mentalismo?
0: Combinado.
1: Qualquer uma. A gente vem.
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1: Gente, eu tô em choque. Caco, tem dado aí?
2: Eu tô com dado aqui na frente.
1: Gente, eles fizeram uma dinâmica com o Caco na live, os mentalistas. Pra quem tá chegando agora no programa, os caras são psicólogos, trabalham com mentalismo, explicaram pra gente algumas coisas aqui na live. Funciona mais ou menos assim, eles deram um dado pro Caco, o Caco escolheu sem ninguém olhar, a gente não olhou, e quando o Caco escolheu o número, ele colocou o copinho em cima. Os caras adivinharam que
2: adivinharam.
1: O Caco escolheu 6.
2: Já comecei a achar esquisito, isso é bruxaria,
1: eu
2: meu.
1: Eu achei bruxaria. Aí agora ele fala assim, Caco, tudo bem, a gente vai te dar mais uma chance. Fechamos os olhos, o Caco escolheu outro número no dado e aí a gente entrou aqui.
3: Estamos nesse momento.
1: Vamos revelar pra
4: nossa audiência.
1: E a
4: gente vinha dizendo que pessoas, né, que seguiriam o padrão, elas iriam pro oposto, elas iriam
3: lá
4: pro número
3: baixo, né, um, dois.
4: Mas a gente também destacou que o Caco é um cara diferente, porque ele sacou que tinha alguma tentativa de influência que ele não foi tão óbvio assim.
3: Não.
2: Qualquer expressão facial vai entregar alguma coisa aqui.
4: Tá bom. Então, nosso palpite é o seguinte: você não foi pra números baixos, você manteve na categoria dos números altos.
3: 456,
4: exato. Só que é o seguinte: o que seria mais óbvio dentro dos números altos? A pessoa mover um espaço, ou seja, ficar no 5. A gente sentiu que você trouxe uma vibe mais diferentona. Então, nosso palpite. Só confirmar. Ah, não dei como falar, mas eu. Ó.
1: Não conta pra ninguém, vou tirar o microfone.
4: Nosso palpite é que você, possível. Na segunda escolha, foi pro número 4. Sim ou não?
1: Não!
2: Os caras tão tirando
1: a
2: onda, velho.
1: Caco, não! Você escolheu 4! Não, não é possível!
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0: 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Meus amores, você achou aí? Você que tá ouvindo o programa que hoje não teria, o É da Sua Conta. A gente fala sobre psicologia financeira também. 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
0: 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Saúde mental, tá envolvida também com a saúde financeira. Então pega essas dicas da Fabi que amanhã tem mais.
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1: É, o Caco realmente é um garotinho, mano. O cara acertou de novo.
2: Eu sou previsível desse jeito, meu.
1: Meu Deus, que o Caco escolheu. Eles deram uma terceira alternativa pro Caco. Ó, pra quem tá chegando agora, na verdade, tô conversando com o pessoal, mas tem gente chegando agora no Mix Tudo. A gente tá aqui com os mentalistas, os caras são psicólogos. E eles fazem várias técnicas aqui, né, sobre mentalismo. Já fizeram uma aqui com o Caco.
2: Ó, inclusive, escolheu o dado. O Marco tá falando aqui. Véi, não acredito. Acho que o Caco tá de armação com os caras. Pior que não, mano. Caco, a gente não falou nada.
1: Inclusive, pistola, ariano com ascendente Áries.
2: Como assim, cara?
1: Ele tentou fazer poker face, fez tudo. Mais uma... Meninos, vamos lá, só pra explicar pra galera, né? Ele escolheu o número 4, depois ele escolheu...
3: Ele fez o 6.
1: O 4 e o último foi o 6.
2: É que eu achei que não tava sendo previsível, mas eu fui muito previsível.
1: Como que vocês conseguem mensurar isso, assim, pra nossa audiência do rádio?
4: Então, como a gente falou no início, né? O mentalismo é essa técnica derivada do ilusionismo, então a gente tem alguns truques que a gente usa pra fazer isso acontecer, pra garantir que a nossa taxa de acerto, ela é quase 100%. Porque senão a gente vem aqui, passa vergonha e não dá certo, porque... Só usando a psicologia, não dá.
2: Eu tive uma ideia. Vocês podem me ajudar?
1: Você foi hipnotizado, eu acho.
2: Você
1: foi, Caco?
2: Não, foi nada.
1: 6, 4, 6.
2: Então vou fazer o seguinte, a gente vai descer ali na lotérica agora.
5: Tava demorando.
2: Eu vou escolher uns números, mas vocês vão cantar os números. Quem sabe, né? A gente
1: mas aí, cara, é sobrenatural, não é isso, né, meninos?
3: Não, a gente vai falar de padrões de comportamento humano, porque é isso. Nós somos parte de uma mesma espécie, então a gente é mais semelhante do que a gente é diferente. Então, reconhecer padrões humanos faz parte do trabalho do psicólogo. A gente, como mentalista, tem o trabalho de fazer isso ser entretenimento. Então, se a gente dá pra aplicar isso numa empresa, não, porque é meio que nem você chamar um mágico pra fazer uma cirurgia, já que ele cortou a pessoa ao meio, depois juntou de
4: Imagina,
3: novo.
4: Imagina, você tira a seu ombro e coloca de novo.
2: Pô, cara, eu ia até falar isso, achar algum mágico aí que caso, fizesse essa cirurgia aí de corte e põe no lugar, tá tudo certo.
1: De novo. Mas ia ser ótimo. Qual é a dinâmica, assim, que mais choca a galera, assim? Qual das dinâmicas que vocês...
3: Acho que depende da pessoa, mas tem uma que a gente faz hoje em dia no teatro, né? A gente tá, inclusive, em cartaz aqui em São Paulo. A ideia de uma pessoa sentir o que a gente...
1: Eu quero.
4: O que a outra...
1: Eu vi isso na televisão, sente, gente. Né? Pelo amor de Deus. Entra agora no youtube.com/@mixodamix. Não sei se a gente vai ter um tempo suficiente. Em 3 minutos e 30 segundos. É possível?
4: Aqui nesse espaço físico a gente não vai conseguir, porque a gente precisa posicionar as pessoas.
3: Tá bom, mas a gente fez com a Eliana na Globo. Então, de repente, se a pessoa quiser procurar no YouTube...
1: Tá lá, pode ir ao vivo, Os Mentalistas.
3: O cara já jogou, né? O cartão...
1: Mas, basicamente, galera, assim como a gente tem que ir pra música, é como se ele tocasse o meu ombro e o Caco sentisse.
3: Isso.
1: É basicamente isso.
3: Esse choque.
4: Tem uma outra
3: bem,
4: coisa, quando a pessoa já sabe o que a gente vai fazer, esse efeito, ele não acontece.
1: Gente,
4: como você já viu e você já entendeu o que
1: é. Vai ter que ser outra coisa, Caco.
3: Não, a gente vai pensar em outra coisa.
2: Tem vários truques, inclusive tem um caderno aqui em branco.
1: Qual que a gente vai fazer agora? Vamos pra mais um?
4: Vamos.
1: Em 3 minutos, o que pode acontecer? Cola com a gente no youtube.com/@mixtudamix. Pra você que tá no rádio, estamos falando aqui hoje sobre mentalismo. Se você não conseguir colar na live, não tem problema, fica salva depois. Vai estar lá todo o conteúdo. E agora eu vou tocar uma música. Colem na live que vai rolar outro exercício, outra dinâmica, outro quê?
3: Experimento.
1: Experimento.
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1: Chegou a minha vez.
2: Sherlock e Giza.
1: O experimento vai acontecer, gente. Tô aqui com os mentalistas. A gente tá aqui com o Beto. Ai, meu Deus, olha a minha mente.
3: O Beto, né?
1: O Beto e o Rafa, tudo bem?
2: Melhor.
1: Os caras são psicólogos, eles trabalham com isso, são mentalistas, ou seja, ilusionistas com a mente, trabalham. Mano, eles enganam a gente. Resumidamente, é isso. Os caras são muito bons.
3: Dessa forma, fica um pouco.
2: Não é engana, é percebe facilmente.
1: Eles percebem facilmente.
2: E não agora... dá pra você passar pano, não. Os caras descobrem.
1: E eles estão fazendo alguns experimentos ao vivo aqui, fizeram com o Caco, com o Dado, não sei porquê. Perguntaram se o Caco tem dado, o Caco tinha, aí eles fizeram o experimento.
2: Eu tenho dado trabalho pra uma mulher, tem que dar banho em mim, só com o braço, cara, tá doido?
1: E comigo, eles vão fazer um experimento agora, então eu vou chamar vocês que estão no youtube.com/radiomixfm. Ah, desculpa, errei. Errei o YouTube já. youtube.com/@mixtudonamix. Você que já tá aí, presta bastante atenção. E você que ainda não pôde entrar na live, entra se der e depois, se não der, assistam. Mas vai ser tudo acontecendo ao vivo aqui. Nesse momento, eu vou pro intervalo com eles e eles fizeram eu escolher, abriram um livrinho sem que eles vissem, e eu escolhi um desenho.
3: Não falo o que é, exatamente.
1: Tá. Esse desenho, eu tô aqui com o papel na minha frente, e eles não conseguem ter acesso aqui à visão deles. E pelo que eu entendi, vocês vão desenhar junto comigo?
3: Eu quero, Giza, que você concentre nesse desenho, mas você não vai olhar pro papel. Se você quiser olhar pra cima, mas principalmente se você puder olhar pra mim sem olhar
1: na isso, eu sou boa com as mãos, você vai ver.
3: É?
1: Eu vou desenhar olhando pra você, vai ficar horrível, mas tudo bem.
3: Isso, mas o importante é você passar pra mim mais ou menos o que você...
1: Meu Deus, você vai entrar na minha mente.
4: Vocês fizeram um episódio aqui sobre conexões humanas, né?
1: Uhum.
4: E a gente gosta muito de abordar isso. Será que a gente consegue criar uma conexão entre vocês dois aqui, estabelecer essa conexão?
1: A gente vai fazer isso agora. Então cola youtube.com/@mixtudonamix enquanto vai rolar o intervalo. Vai rolar essa conexão e depois a gente volta pra revelar pra quem não conseguir entrar aqui no ao vivo, tá bom? Não tem problema nenhum. Depois a gente vai revelar o que se deu bom. Vai dar bom.
4: Legal.
2: Vai dar bom.
1: Olha o jeito que ele tá me olhando,
4: cara. Você só precisa...
1: Ele já sabe de tudo.
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0: 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Mix, gente, fiz meu desenho.
1: Fez.
0: Eu fiz o meu desenho olhando pra ele, às vezes pra baixo, às vezes pro lado. E o que que acontece? Conforme eu ia fazendo o desenho, ele tava me olhando, não é isso?
1: Sim.
0: Rafa, né?
1: Rafa.
0: Rafa, e através do meu olhar, como que você vai entendendo o que que eu tô desenhando?
1: Eu quero entender o que você tava sentindo. Então eu queria conectar com você.
0: Sério?
1: E vamos ver. Você tava concentrada numa
0: atividade.
1: Tava concentrada
0: numa atividade.
1: Você tava distraída, não. Pensando em outras coisas.
0: Aí você se conectou comigo.
1: É, a gente se conecta.
2: Só pra confirmar, os dois já fizeram, tá feito,
0: tá,
2: não tem
0: aqui.
2: Mais volta. Só pra confirmar, o que você fez remete a algo que a gente usa em situações específicas, sim ou não?
1: Do dia a dia, mas de vez em quando sim, de vez em quando.
2: Tá.
0: Nossa.
1: Tá bom.
0: Agora, peraí. Do lado dos meninos, Caco. Você viu o desenho dele,
2: vi,
0: né?
2: Vi.
0: Do lado das meninas, Yas, você viu o meu desenho, né?
3: Eu vi.
0: Você viu tudo o que aconteceu aqui e não tem possibilidade nenhuma dele ter visto o meu desenho, nem
3: não,
0: o dele.
3: Não dá, gente.
0: Não dá.
3: Eles estão separados.
0: Esse é o trabalho dos mentalistas, pra quem tá sintonizando a Mix nesse momento.
2: Não, eu tô vendo o desenho aqui.
0: Trabalham com isso, é ilusionismo.
2: Eu já transmiti por pensamento o desenho pra Yas.
0: Então eu vou contar.
2: A gente pode falar. Boa,
0: peraí, eu vou contar até três antes da gente e eu vou falar assim. Caco e Yas, eu vou contar até três. Vão falar sim ou não? Vocês dois fizeram uma sinergia aqui.
2: Ah, boa.
0: Tá
2: sim.
0: Bom? Sim ou não? Um, dois, três. Eles acertaram?
2: Sim.
0: Vocês acham?
2: Peraí.
1: Eu sinto no ar.
2: Deixa eu colocar o dedo no meu terceiro olho.
0: Caco, não queria que você falasse essas horas.
2: Eu acertou, né, Yas?
3: Acertaram.
0: Vocês acham? Por quê?
2: Porque os caras são...
0: muito bons.
2: É.
1: Obrigado.
0: Por quê, Yas?
3: Eles já cataram.
2: Ele já cataram.
0: O que é isso,
2: ele,
0: cara?
2: Ele percebeu. Você, na verdade, você transmitiu com o movimento da sobrancelha. Você revelou tudo.
1: Você percebeu também.
2: É.
1: Eu sou expressiva.
0: Cara, que falta faz um Botox, cara.
1: Exatamente.
0: Vamos lá, então. Eu fiz o desenho. Só pra galera que tá chegando agora no rádio. Uhum. Os mentalistas, eles me mostraram um livrinho virado pra mim. Eles não viram. Ele falou, Giza, você vai abrir o primeiro que você achar. Você vai desenhar isso e eu não vou ver. E ao mesmo tempo eu vou desenhar junto com você. E a gente tava aqui de frente, né? Rafa e eu. Eu fiz o desenho. Ele fez o desenho. E agora a gente vai ver. Eu mostro o meu, você mostra o seu. A gente vai revelar na live.
1: Essa frase é
0: eu mostro
2: dois, três,
0: meu,
2: já?
0: Você seu.
1: Aí, um, dois, três,
0: eu tenho só uma dúvida, Rafa.
1: Diga.
0: Qual será maior? Vamos ver? Eu acho que o meu é grande.
1: Não, eu vou com você.
2: Cuidado que o papai falou que quando mostrar tem que usar,
1: assim,
2: hein?
0: Vamos ver o que passa na nossa mente, Rafa. É a minha primeira conexão, hein?
1: É com você.
0: Um, dois, três e...
1: Mano! Agora até eu fiquei surpreso.
2: Que?
1: Sério mesmo.
2: E, mano, tá igual. Igual.
1: Mano. Sério.
2: Mano, você tá zoando. Peraí, ô Keri, é um guarda-chuva. É que eu enxergo de longe.
0: Gente, é um guarda-chuva.
2: Eu achei que era um cogumelo.
0: Pode ser também, depende de quem vai consumir.
2: Não, acho que foi indução.
1: Olha a projeção
2: que você projetei.
0: Olha que doido, cara. Isso é surreal. Eu desenhei um guarda-chuva. Ele desenhou um guarda-chuva. Seu cabo é maior, Rafa.
2: Oh,
0: tá tudo bem, eu nem tenho. Tá tudo bem, né, gente?
1: Ufa! E a segurança
0: a
1: agradece.
0: Fez... meu Deus do céu.
2: Mano,
0: cara,
2: e ó, posso falar?
0: Choque,
2: a gente tava ao vivo aqui o tempo inteiro. Inclusive, eu tô com uma mão só, que a outra tá na tipóia aqui.
0: Mas,
2: não tinha
0: gente...
2: nem como mandar mensagem pra Yas ou gesticular nada.
0: Mano, e foi o mesmo estilinho, sabe por quê, gente? O guarda-chuva tem cabo reto.
1: É.
0: Ele tem outro design e ficou muito igual.
2: Ficou.
0: Meu Deus, parabéns, Rafa. Agora eu quero saber o que, assim. Que você... o que aconteceu? O que eu fiz que você viu? Não conta. Isso vai estragar todo o teu trabalho. Tô brincando.
2: É
0: não
2: ótimo precisa. Que ela mesma já resolve.
1: Ela já resolveu meu
0: não
1: problema.
0: Faz isso, não estraga a carreira do cara. O cara tá bombando. Eles estão na Globo, eles estão no programa da Eliana.
2: Ó, né? Eu acho que a galera aqui da live tá achando que a gente tá fazendo bruxaria, tá combinado, mas
0: eu
2: não tem
0: com
2: nada.
0: Medo, cara.
2: Não tem nada combinado aqui, galera. Vocês não estão entendendo. Eles acertaram três vezes o número que eu escolhi e agora acertaram o desenho que a Giza fez. Vamos,
0: outra
2: claro.
0: Dinâmica, agora pro
2: mano, mas eu posso eu fazer?
0: O que é isso, Caco? Agora você é um mentalista agora.
2: Dessa. Não. Vocês me desafiam.
0: Ah, tá. O Caco tá nessa.
2: Que agora, senhor, vocês não vão acertar.
0: Gente, cola na live. youtube.com/mixtudonamix. Eu tô super de boa. Eu quero é ver o que vai acontecer. O Caco não. Ele quer desafiar.
2: Eu desafio.
0: Tá
2: desafio.
0: Bom, vamos lá.
1: Tá bom.
2: Então
0: qual
2: vai.
0: Que vocês vão fazer
1: posso
0: com o Caco?
1: Posso fazer?
2: Pode.
1: Tá valendo já?
2: Tá valendo.
0: Tá
2: valendo.
0: A gente tá no ar, inclusive,
2: uba,
0: no
2: uba,
0: rádio. Uba, uba, uba,
1: para.
2: Nossa, entregamos a nossa
1: verdade de todo mundo.
0: Gente, né, gente?
1: É todo mundo 30 mais.
0: Ô, gente, dá like aí na live também pro nosso conteúdo ir mais longe, pros meninos ficarem cada vez mais conhecidos. Eles são muito bons, gente.
2: Obrigado.
0: Rafa e Beto.
2: A gente vai fazer o seguinte, a gente tem uma coisa que a gente quer fazer com você. Então a gente vai aguardar, mas a gente irá tentar uma coisa com você, Yas.
0: Com a Yas, vamos. Vou dar o microfone pra ela. Vem, Yas, que eu vou fazendo aqui o entretenimento e você vai sendo a vítima, vai.
2: Maravilha.
0: Ó, a Yas é nossa produtora e ela é de verdade, ela não é uma IA. Ela é a Yas.
2: São várias.
0: Só funciona com gente, né?
2: É verdade, bom ponto.
4: E as, isso que a gente vai fazer é o que as pessoas mais acham que é combinado, tá? E é normal. Então a gente, quando faz, tem que sempre pedir pra pessoa explicar que a gente não combinou, que não é uma maracutaia. É. É o seguinte, a gente vai tentar acessar uma informação da sua mente, tá bom?
3: Meu Deus.
4: Então...
3: Será que eu sou acessível?
4: Pois é.
3: Vamos descobrir.
4: Então a gente precisa que você resgate na sua cabeça agora a imagem de uma celebridade que você curte, tá bom? Só resgata ela na sua mente.
3: Captei.
4: Confirma pra todo mundo que tá ouvindo, você não contou isso pra nós antes, certo?
3: Não, ninguém
1: sabe.
4: Né? Ninguém, tá só na sua cabeça.
3: Sim.
4: Legal. A nossa ideia aqui é conseguir chegar nessa celebridade de alguma forma, tá bom? Então você vai pensar no nome dela.
1: Todo
4: tá
1: mundo que estiver ouvindo, quiser pensar numa celebridade, vê o que aparece na sua mente e percebe como é você que manda. Você pode, inclusive, trocar de ideia, mas da onde vem essa ideia? Não é bem consciente. A sua mente vai trocando de ideias. E, se você fica com a sua ideia na cabeça e transmite pra gente como é essa pessoa. Não fala nada, mas pensa nessa
3: pelo
1: pessoa.
3: Pelo olhar.
1: Isso, pode ser.
3: Pensa pelo olhar, no que... não é verbal.
4: Não, só pensa nela por enquanto. Ah, olha uma coisa importante, eu falei pensa nela por enquanto. Eu falei isso algumas vezes e a sua resposta foi muito natural, que indica que a gente tá falando de uma mulher.
1: Certo.
4: Né? Diferentemente se você tivesse falado, pensa nela, e você, não, mas é ela. Não, você não teve nenhuma resistência, é uma mulher. É, pensa no que ela faz, pensa ela fazendo o que ela faz.
1: Ok, tem uma tranquilidade, tem uma felicidade, não é uma pessoa, não é que você pensou numa uma professora famosa, uma coisa.
4: Ela ficou até assim meio eufórica, tá vendo?
1: Um pouco
4: tem uma
1: sem
4: coisa
1: graça,
4: de energia. Tem uma energia alta, tem movimento.
1: Do jeito ela tá mesmo.
4: É, dá uma ajudinha pra gente assim, ó. Pensa no nome dela escrito aqui no ar. Então pensa nas letras, tá? Pensa em como escreve. Então escreve junto comigo só no ar aqui, ó.
1: Não tã, escreve com seu dedo, só olhando.
4: Só olhando. Tan, tan, tan, tan, tan, tan. Acabou. Eu senti. Você percebeu que eu não fui uma a mais, né? Porque eu achei que mais ou menos a gente. Uma palavra menor do que.
1: Seis
4: letras.
1: Seis letras.
4: Tá. Tem uma simetria? Tem uma simetria nessa.
3: Tem.
4: Tá.
1: Quando você falou.
4: Sacou? Eu acho, não
3: você
4: sei.
3: Tá gente, se loucos, vocês acertarem, sim, vai ser chata, cagada, não é possível. Vamos ver. Estão
4: né?
3: conversando aí.
4: Mas é seis ou cinco? Assim.
0: Meu Deus, gente, eu fiz
4: não, acho que é seis mesmo.
0: Observando
4: acho
0: ela,
4: que é seis,
0: né?
4: Tá.
2: Eu tô meio com um cara de pasto aqui, que não, eu não gente, tô entendendo nada, velho.
0: Que talento Yas,
4: isso aqui às vezes não dá certo, eu já vou avisar, tá bom?
3: Não,
4: mas
3: imagina
4: assim,
3: bem agora. Expectativas, vamos ver.
4: Tem uma confusão aqui com a quantidade, porque a gente tá na dúvida de uma informação, mas eu acho que é isso mesmo, né?
1: É isso.
4: Tá. Yas, pela primeira vez aqui em voz alta, qual é a celebridade que tá na sua mente? Pode falar.
3: É pra eu falar.
4: Pode falar.
3: Fala, Yas. Anitta.
4: Ah, não!

0: que se fosse comigo, eu com certeza escolhi a Dua Lipa. Será que eles iam adivinhar? Porque a Yas, ela falou Anitta. Tava escrito Anitta, maior do que o nome da Anitta. É. Tipo, tava gigante assim, ó. Maior do que a carreira da Anitta.
1: Não, mas aí pra adivinhar a sua artista preferida ia ser meio óbvio, né? Que você fala isso quase todo dia.
0: Muito, né? Cara, por isso que eu toquei. Agora vem cá. Os caras, olhando pra Yas, eles adivinharam. A gente tá aqui com os mentalistas. Antes da gente ir embora, ainda a gente vai continuar aqui, rapidamente, vamos. Não é?
2: Uhum,
0: então vamos lá, Beto.
2: Bora. Boa. Porque assim, a gente... Como você disse, Caco, realmente, né? Celebridades são coisas mais, assim, que ficam na cabeça. Tem até uma facilidade um pouco maior. Mas a gente queria ir além com você, Yas.
0: Com a Yas?
2: A gente queria que você pensasse em algo que as pessoas não teriam... Por exemplo, se você fosse com a Anitta pra um lugar especial... Uhum. Um lugar que... Resgata um lugar especial na sua mente, não... Resgata ele na sua mente. Imagina esse lugar, tá bom? Perfeito. É, você já sabe qual é... Ou seja, você já foi lá. É um lugar que

0: não é um lugar tão assim. Tem uma cidade e tal, não é um lugar que é só você sozinha.
1: Mas tem uma ventania, você sente uma brisa, tem uma coisa de ar livre.
0: Uma coisa mais. Tem a ver com o litoral? Tem a ver com o litoral, sim.
1: Ela beleza. Deu um sorrisão, tá.
2: Beleza. Tem a ver com o litoral, gente.
1: Eu vou segurar pra você poder.
3: Tô com medo.
1: É, se eles pensa, acertarem, vai ser muito pensa na, pensa na palavra, como escreve, olha pra mim.
2: Uhum.
1: É uma, não são duas, é uma palavra só. Esse lugar dá pra resumir em uma palavra só, tá.
0: Yas, olha pra mim e grita a palavra na sua mente. Não fala nada em voz alta, não faz nenhum grita som com a boca. Mente. Só grita, Viz.
1: Isso, boa.
2: Grita isso.
1: Grita a primeira, só a primeira letra, grita só a primeira letra. Tá, boca fechada. P, D ou B?
4: Praia Grande.
1: Nossa, ia ser ótimo, mas a gente falou um nome só. Então,
4: um nome só.
1: É, peraí. Ah, boa. Nossa, eu nunca ia pensar nessa. Tá.
2: Mentira.
1: Yas, essa aqui é meio assim, se der, deu, se não der, paciência.
2: Não, tudo bem.
3: É, até porque
2: vamos ver,
1: é
2: muito tempo.
1: Pra onde você iria com a Anitta? Pode falar.
2: Bertioga. Erraram? Acertaram?
3: Não! Mentira! Não, gente, que é isso? Vocês são loucos, cara! Eles acertaram! Eu tô em choque! Meu Deus, os mentalistas, não, eles são muito loucos.
4: É aleatório, porque, sei lá, tem 5 mil praias no Brasil, escolheu o Bertioga.
3: Pelo amor de Deus.
4: Uma bela praia, mas
3: acabou,
4: pô, sei lá.
3: Acabou o programa, tô nervosa, com medo.
4: Não, eu tô em choque, velho.
3: Meu Deus do céu,
4: como assim,
3: mano?
4: Cara?
3: Galera, os mentalistas, sigam esses caras agora. @osmentalistas. Os caras são muito bons e eles fazem palestras, então, pra sua empresa, pra tanta coisa, vocês podem. Pelo amor de Deus, eu nunca vou.
4: Tô
3: como
4: em
3: é
4: choque,
3: que eu vou dormir
4: mano.
3: Depois? O que vocês fazem, além de tudo isso que vocês fizeram no programa? Vamos mostrar o trabalho de vocês pro Brasil?
1: Vamos sim.
3: Palestras.
1: A gente tem o nosso site osmentalistas.com.br, então lá você vai ver todas as palestras que a gente faz. A gente sempre trabalha temas de comportamento humano, a gente customiza as palestras para os clientes, né? Então a gente tá em eventos de todos os tipos, com temas que o cliente nos pede, né? Dentro dessa roupagem mais lúdica. A gente tem nosso espetáculo em cartaz lá no Teatro Multiplan, que fica no Morumbi Shopping.
0: É, o espetáculo chama Entre Nós, a gente fala sobre conexões humanas e como a gente tá perdendo isso hoje em dia, como é importante recobrar para ter uma vida valorosa.
1: É isso aí, e quem quiser, manda mensagem pra gente no Instagram, Os Mentalistas, a gente sempre tá por lá pra responder, tem bastante conteúdo de psicologia, de mentalismo, então segue a gente por lá.
3: Vocês vão voltar também, vocês vão voltar aqui, né, cara? Gostou?
4: Com certeza, pô, louco, adorei. Né? Peraí, foi muito rápido, cara.
3: Foi muito rápido.
4: Mas eles simplesmente, eles foram 10 de 10, acertaram
3: foram
4: 10 todas. 10
3: de 10, cara, vocês foram muito parabéns.
1: Isso é raro.
3: Pelo
0: ainda
3: trabalho.
0: Bem que acabou então, porque senão...
3: Muito sucesso pra vocês.
0: Obrigado.
3: Olha, Beto, Rafa, a gente ficou muito feliz de receber vocês aqui no Mix Tudo na Mix. Esse
1: prazer
3: programa que a gente fala sobre tudo, variedade, saúde mental. E lembrando, gente, estamos no mês de setembro, setembro amarelo, saúde mental. A gente tá aqui falando sobre mentalistas e tal, mentalismo, no caso, que é um entretenimento, mas os caras também são psicólogos e a gente precisa cuidar muito da nossa saúde, né?
0: É, lembra, esse é o momento que a gente tem mais acesso a conteúdos e informação sobre como a nossa mente funciona. Vai atrás, busca, e se você estivesse passando por alguma dificuldade, acha alguém pra cuidar de você, um psicólogo, alguém treinado, alguém preparado pra isso.
3: Porque tudo é a mente, né, menina?
0: Isso, e a gente
3: brinca,
0: sabe,
3: mas é.
0: A qualidade da nossa vida tá sempre impactada. Você pode estar num baita trabalho bom, um trampo que você gosta e tal, e de repente tá se sentindo sozinho, tá se sentindo desanuviado. Vai atrás, tem muita gente boa formada hoje em dia.
3: E se você agora, nesse momento, tá triste, porque acontece, gente. A vida às vezes atropela a gente se pega, assim, às vezes meio perdido, meio perdida. Cara, eu também acordei hoje, falei que eu ia comer melhor, não comi. Eu falei que eu ia treinar, não treinei. Eu falei que eu não comeria chocolate, comi chocolate. Amanhã é um novo dia, aliás, agora é um novo dia. Já vai ser o próximo minuto, já mudou tudo. Então, boas escolhas, a gente não perdeu por não ter conseguido até aqui. Então vamos daqui pra frente, não é verdade?
1: Ótimo.
3: É agora que a gente vai fazer isso acontecer. Eu vou beber uma cerveja. Eu vou treinar, vou fazer
1: alguma... fechar com chave de ouro, que aí já começa feliz.
3: O programa foi demais, Rafa. Não, Beto e Rafa. Muito obrigado, foi demais, né, cara?
4: Foi demais.
3: Encerrar, né?
4: Vai ter que ter uma volta aí.
3: Vai ter que tomar volta.
4: Segunda parte.
3: Siga a gente nas redes sociais, giza.on.
4: @cacograndino.
3: E claro, @
0: Os Mentalistas.
1: Os Mentalistas.
3: E tem o nosso, né? O que é mesmo?
4: @mix, tudo na Mix.
3: Peraí, só um exercício com vocês. Olhem bem nos meus olhos agora. Eu vou fazer uma pergunta pra vocês. Eu tenho certeza que vocês vão responder o que eu sei que vocês vão responder. Qual é? Vocês podem falar até em voz alta. Todo mundo já sabe o que eu sei e o que eu quero. Qual é o melhor programa do rádio brasileiro?
0: Quer o @?
3: É, o @. O @ do melhor programa do rádio brasileiro, Rafa e Beto.
4: @mixtudo.
3: Eles são muito bons.
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0: assim começamos a nossa semana e a nossa noite aqui no Melhor Mix do Brasil, 21 de setembro, NX 0, cedo ou tarde, cantou, gostou, relembrou, né? Deixa eu te falar uma coisa, já que você gosta tanto do NX, ou então a sua banda preferida, o seu som preferido, qual é? Conta pra gente aqui na Mix, numa mensagem de voz, 11 983 40 8000, porque daqui a pouquinho, às 8 da noite, tem mais uma edição do Pede no Zap. E aí, nessa mensagem de voz, eu quero saber o teu nome, de onde você tá ouvindo a Mix, e esse som bacana pra começar bem a semana. Pronto! É assim que a gente melhora a semana e começa também. Aproveitando que você vai estar no Zap da Mix, que é o 11 983 40 8000. 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Vou falar o zap mais uma vez, 11 983 40 8000. Brilha!
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0: separando aqui as músicas pra daqui a pouquinho tocar no Pede no Zap. É o nome do programa, Pede no Zap. Já mandou teu áudio pra cá? Pedindo seu som, não esqueça de falar o teu nome e de onde você tá ouvindo a Mix nesse Brasil grande de meu Deus. 11 983 408 mil, inclusive por esse número que é o Zap da Mix. Eu tinha um kit da hora, é um kit da Nicoboco com camiseta e um copo da Mix. Wellington Souza, o final do seu celular é o 7694, né? O papo é contigo, parabéns. Fique esperto aí que a nossa produção e a nossa promoção vão entrar em contato, beleza? 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Deixa eu contar a história. Foi revelado o trailer de Jogos Vorazes, Amanhecer na Colheita. Sim, o novo filme da famosa franquia Jogos Vorazes vai rolar. E nesse novo longa, a história se passa anos antes dos eventos do primeiro filme. E na trama, a gente acompanha os detalhes da edição de número 50 dos jogos. E a saga Jogos Vorazes começou nos livros, né? A história começou a ser adaptada para os cinemas em 2012 com a Katniss. Lembra da Katniss? E o Pita? A franquia mostra um mundo futurista que realiza reality shows, obrigando os competidores a lutarem pela vida ao vivo na TV. É um reality show louco. O filme Jogos Vorazes, Amanhecer na Colheita, deve estrear nos cinemas no dia 20 de novembro. Para assistir ao trailer do filme, sim, já está disponível no nosso site, radiomixfm.com.br.
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0: Boa noite, queridos todos. Uma excelente semana. A gente merece, né? Agora são 8:03. Deixa eu te contar uma verdade. Você vai concordar comigo. Quem não ouve a Mix, tá ouvindo errado. Então, a partir desse momento, ouve certo. Pede tua música aqui no 11 98340 8000. Me manda uma mensagem de voz dizendo o teu nome, de onde você tá ouvindo a Mix e esse som pra gente começar bem a semana, mano.
2: Fala, rapaziada da Rádio Mix, boa noite. Que é o Marcelo de Carapicuíba. Ei, Marcelo. Eu queria pedir uma música da Shakira. Toca aí pra gente. Toca. Tamo junto, Rádio Mix.
0: Tamo junto sempre.
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0: Sandra, você gostou, né?
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0: Mix, agora são 8h10, a Sandra, que mora na cidade do Rio de Janeiro, pediu o som do Gavin James, Always. E você, ficou com vontade? Não passa vontade, não. Manda pra cá uma mensagem de voz pro 11 983 408 mil. O Alex, boa noite. O Alex tá ouvindo a Mix em Araxá, Minas Gerais. O Rafael tá em Cabo de Santo Agostinho, fica em Pernambuco. Já o João Vitor tá em Campina Grande, na Paraíba. E você, tá por onde? Me conta.
2: Fala, Rádio Mix.
0: E aí?
2: Que é o Júlio de São José dos Campos.
0: E aí, Júlio?
2: Toca aquela boa pra gente. Charlie Brown Jr.
0: Eita.
2: Qualquer uma aí.
0: Ah, cara, todas as músicas do Charlie Brown Jr. que a Mix toca são legais. Aí você pede pra eu escolher uma boa do Charlie Brown. Vamos lá.

0: Mr. Jones no
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0: Nosso zap é o 11 983 408 mil. Apareça aqui no melhor mix do Brasil, a gente tocar um som pro seu, uai. Né, essa mensagem de voz, não esqueça de falar o seu nome, de onde você tá ouvindo a mix. Faça como o Ailton, que tá em Recife. Felipe é motorista por aplicativo na cidade de Piraquara, região metropolitana de Curitiba. Motoristas e as motoristas por aplicativo deste país, muito obrigado pela carona que vocês dão aí pra mix nessa rodagem, tá bom? A Cleide tá em Belém do Pará, e você, por onde? Me conta.
2: Boa noite, Rádio Mix. Boa. Aqui é a Vânia de Juiz de Fora, Minas Gerais. Ligadinho em vocês aqui.
0: Obrigado.
2: Fazendo uma jantinha. Boa. E ouvindo, claro, o Rádio Mix.
0: Boa.
2: Gostaria de ouvir a música do Eiko, Alone. E é isso aí. Valeu, Rádio Mix. Beijão.
0: Beijão, gente.

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1: 8h27 no melhor mix do Brasil, hein? Com Lonely, a próxima é a sua, pode ser. Manda só um áudio pra gente, então. 11 983 408 mil, apareça.
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0: Vou falar que esse programa é tão legal de fazer. Ó, eu vou falar também que o ouvinte da Mix é um outro nível. Sarrafo lá em cima. As músicas são muito legais que você tá pedindo. Se não pediu ainda, tá perdendo. Demorou, não paga nada. 11983408000, zap da Mix. Uma mensagem de voz, faz assim, ó.
2: Fala, galera da Mix, aqui é o Arthur de Serrana. Gosto muito da rádio de vocês.
0: Obrigado.
2: Toca o nome do Backstreet Boys aí.
0: Claro, Arthur.

0: linda, duas vezes linda. Essa mulher é demais. Dua Lipa, Training Season.
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0: Aquele abraço pro Alexandre e pra Tayla. Moram em São Paulo, capital. Jair tá em BH, Belo Horizonte. A Fernanda Bacher tá na Vila Invernada, fica em São Paulo. E você? Me conta numa mensagem de voz pedindo uma música, facinho demais. 11 983 408 mil. Já anota aí na agenda do seu celular, porque esse número abre caminhos.
2: Alô, galera da Mix, boa noite. Aqui é João José de Rondônia. E toca aí? Frejá e Seus Segredos para curtir.

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1: Só músicas incríveis do melhor ouvinte do Brasil. Tem pra ninguém, não. É ouvinte da Mix. Faltou 9 minutos pras 9 da noite. É facinho demais chegar na área. Faz o Chiquinho, como fez o Fábio, da cidade de Pedreira. Fica no interior do estado de São Paulo. O Marcelo tá em Manacaparu, no Amazonas. Tá ouvindo pelo site. Brasil inteiro ligado aqui. Então, faz o Chiquinho, vou falar mais uma vez. 11 983 408 mil. O show é teu.
2: Oi, boa Oi, noite. Boa. Voltando da faculdade, eu quero ouvir Beyoncé, tá?
1: Tá.
2: Não é só Justin Bieber, não. Quero Beyoncé, Guns N' Roses.
1: Tá. Toco tudo, vamos lá.

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1: Mix, falta um minuto para as 9 da noite. Oh, Guns, falei que ia tocar. Since I Don't Have You, That's All Folks. Por hoje é só, pessoal. Amanhã, às 8 da noite, encontro marcado. Eu não vou atrasar. Faz o seguinte, já manda agora aquela mensagem de voz, porque se você pensar em mandar depois, você vai esquecer. E aí, amanhã, já é o motivo para você voltar aqui na Mix e também ouvir o seu som preferido. 11 983 408 mil.
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2: Está no ar a Voz do Brasil. As notícias do governo federal que movimentaram o país no dia de hoje.
3: Olá, boa noite.
4: Boa noite para você que nos acompanha em todo o país.
3: Segunda-feira, 21 de setembro de 2026.
4: Vamos aos destaques do dia.
3: Semana reúne ações contra o crime organizado no sistema prisional.
4: Uma das operações tem como alvo a identificação e a retirada de aparelhos celulares dos presídios. Thaís de Araújo.
5: As ações ainda incluem capacitações de policiais penais e treinamento para operar equipamentos de raio-x e scanners corporais.
3: Pix automático poderá ser utilizado em contas de salário.
4: Regra entra em vigor a partir de julho de 2027. E não é só isso. Luana Karen.
6: Entre as medidas de segurança está a que amplia de 30 para 80 dias o prazo que a vítima de um Pix fraudulento tem para recorrer ao banco e tomar as providências.
3: Inclusão é direito. Dia Nacional de Luta da Pessoa com Deficiência reforça a lei brasileira.
4: Estatuto destaca compromissos para a formulação de políticas de acessibilidade universais.
3: Quem explica é Isadora Nascimento, secretária dos Direitos da Pessoa com Deficiência.
7: É um documento extremamente completo, extremamente robusto, porque foi construído com a participação plena das pessoas com deficiência, né? Respeitando aí o lema do Nada Sobre Nós.